0: índice usado para calcular quanto cada trabalhador recebe.
1: E como é que ficou a distribuição neste ano, Luana?
0: Olha, Luciano, neste ano o índice definido foi de 0,01868341. Para calcular o valor que irá receber, o trabalhador deve multiplicar o saldo existente na conta do FGTS em 31 de dezembro de 2025 por esse índice. Mas eu vou dar um exemplo para ficar mais fácil. Quem tinha R$10 mil de saldo naquela data vai receber R$186,83. De acordo com a resolução do Conselho Curador, 89% do lucro obtido pelo FGTS em 2025 serão distribuídos aos trabalhadores, o que equivale a R$13 bilhões. De acordo com o secretário de Proteção ao Trabalhador do Ministério do Trabalho e Emprego, Carlos Augusto Gonçalves, o valor é depositado em contas ativas e inativas.
2: Contas ativas são aqueles trabalhadores que têm vínculo. Contas inativas são aqueles trabalhadores que não têm mais vínculo empregatício, mas são beneficiados também, né, por essa distribuição de resultado. É só ele entrar no APPS, entrar no FGTS, constatar qual é o seu saldo. Os trabalhadores e as trabalhadoras receberão essa distribuição de resultado nas suas contas através de uma correção do valor do saldo.
3: Agora, Luana, e o trabalhador pode sacar esse dinheiro já imediatamente?
0: Não, Mariana, só nos casos previstos em lei. É importante lembrar que o dinheiro creditado como repartição do lucro segue as mesmas regras do FGTS. Ou seja, ele só pode ser sacado em situações como a compra da casa própria, demissão sem justa causa, aposentadoria ou doenças graves. O valor foi creditado na conta do FGTS de pouco mais de 138 milhões de trabalhadores e pode ser conferido no aplicativo FGTS ou pelo Internet Banking da Caixa para quem é cliente do banco. Mariana e Luciano.
1: Obrigado, Luana, pelas informações ao vivo aqui na Voz do Brasil.
3: Passa a valer amanhã a gasolina com percentual obrigatório de 32% de etanol.
1: A medida entra em vigor por um período de 180 dias, prorrogáveis por mais 6 meses.
3: Baseada em estudos técnicos com veículos leves e motocicletas, a alteração amplia o uso de combustível renovável.
1: Além de reduzir a necessidade de importação de gasolina e reforçar a segurança energética nacional.
4: O governo do Brasil publica a resolução que institui temporariamente a gasolina E32 e a nova mistura começa a valer neste sábado, 1º de agosto. Com a mudança, o percentual obrigatório de etanol anidro na gasolina sobe de 30% para 32% em todo o Brasil. A medida tem validade inicial de 180 dias, com possibilidade de prorrogação por mais 6 meses. Segundo o Conselho Nacional de Política Energética, a alteração busca ampliar o uso de combustível renovável produzido no país, reduzir a necessidade de importação de gasolina e reforçar a segurança energética nacional. A decisão é baseada em estudos técnicos que avaliam veículos leves e motocicletas movidos exclusivamente a gasolina. Os testes analisam partida, aceleração, dirigibilidade, emissões e durabilidade dos componentes. De acordo com o relatório, os veículos apresentam funcionamento adequado, sem impacto relevantes no desempenho ou nos sistemas de combustível. A resolução também estabelece que a adoção definitiva da gasolina E32 ou de misturas superiores vai depender de novas avaliações. Claudimário Carvalho, para a Voz do Brasil.
3: Obras didáticas e literárias na palma da mão. É o Programa Nacional do Livro e do Material Didático Digital.
1: Saiba agora como acessar livros da rede pública pela internet.
5: Uma plataforma permite que professores e estudantes da rede pública de ensino acessem livros em formato digital. O catálogo reúne obras didáticas e literárias e abrange desde os anos iniciais do ensino fundamental até o ensino médio. Como destacou Fernanda Pacobaíba, presidente do Fundo Nacional de Desenvolvimento da Educação.
6: Hoje, o nosso PNLD Digital reúne um acervo com mais de 2.800 obras, entre os livros didáticos e literários de diferentes etapas da educação básica. O leitor digital também conta com recursos de acessibilidade e personalização, como ajuste de contraste, espaçamento e navegação.
5: A avaliação das obras é realizada por professores especialistas do Banco de Avaliadores do Programa Nacional do Livro e do Material Didático, selecionados por uma comissão técnica. Os materiais didáticos de cada etapa de ensino se renovam a cada 4 anos. O acesso à plataforma pode ser feito pelo endereço PNLD www.fnde.gov.br com login realizado via gov.br. Reportagem Natália Koslick.
3: Na segunda-feira, começa a campanha de multivacinação para crianças e adolescentes menores de 15 anos.
1: Pais e responsáveis devem levar os jovens até a unidade básica de saúde para atualizar a caderneta de vacinação.
3: E atenção para quem mora nas cidades de São Paulo, Guarulhos e São Bernardo do Campo.
1: O Ministério da Saúde recomenda que os habitantes dessas cidades, com idade entre 0 e 59 anos, tomem vacina contra sarampo.
3: Até o dia 28 de julho, o Brasil confirmou 17 casos de sarampo nesses municípios de São Paulo. E a melhor forma de prevenir a doença é a imunização. Confira na reportagem de Pablo Mundim.
7: O sarampo é uma doença causada por um vírus e transmitida pelo ar. Os primeiros sintomas costumam ser febre alta, tosse, coriza, olhos avermelhados e mal-estar. Depois de alguns dias, aparecem manchas vermelhas que começam no rosto e se espalham pelo corpo, como explica o Dr. Thiago Cavalcante, médico de família.
8: Ele é um dos agentes mais contagiosos, porque geralmente uma pessoa que tem um vírus no seu organismo tem a capacidade de transmitir para até 18 pessoas ao seu redor. E o vírus pode ficar até 2 horas no ambiente ali circulando, né? Então isso ainda aumenta ainda mais a chance de ocorrer a transmissão. E basicamente os sintomas, assim, lembra muito um quadro gripal. Aí, logo depois, poucos dias, obviamente, surgem as manchas vermelhas pelo corpo.
7: Mesmo com a eliminação da circulação contínua do vírus no Brasil, novos casos ainda podem surgir quando o sarampo é trazido de outros países. Por isso, especialistas reforçam que manter a vacinação em dia continua sendo a forma mais eficaz de evitar novos surtos. A vacina contra o sarampo é oferecida gratuitamente pelo SUS e faz parte do calendário nacional de vacinação. Na rotina, as crianças recebem 2 doses, aos 12 e aos 15 meses de idade. Em situações de circulação do vírus, como ocorre atualmente na cidades paulistas de Guarulhos, São Bernardo do Campo e São Paulo, a recomendação do Ministério da Saúde é a oferta da vacinação contra sarampo para todas as pessoas de 6 meses a 59 anos de idade, de forma indiscriminada, que moram nesses municípios. O Dr. Thiago Cavalcante reforça que a vacinação é fundamental para combater o vírus.
8: A ideia, fazer até um comparativo, por exemplo, com incêndios, né? É que não surja a faísca que vai acender aquele incêndio. Então, por exemplo, se a população da cidade estiver vacinada, o vírus chega, pode até chegar, mas ele não encontra quem infectar, porque o nosso organismo, né, vai estar ali com a barreira de proteção bem ativa. E o vírus morre ali. E é o que a gente chama até da imunidade coletiva, da imunidade de rebanho.
7: O sarampo pode ainda causar complicações graves, como pneumonia, inflamação no cérebro e até levar à morte, principalmente em crianças pequenas e pessoas com baixa imunidade. Quem não sabe se recebeu todas as doses pode procurar uma unidade básica de saúde para verificar a caderneta de vacinação. Reportagem Pablo Mundim.
1: Quem se inscreveu no FIES já pode checar se conseguiu o financiamento estudantil.
3: Prazo para confirmar as informações vai até a semana que vem.
1: E quem não foi selecionado já está na lista de espera para aguardar as próximas chamadas.
9: Nesta edição do FIES, o Fundo de Financiamento Estudantil, foram disponibilizadas 75 mil vagas em mais de 1.200 instituições de ensino. Com os resultados divulgados nesta quinta-feira, os pré-selecionados já podem completar as informações de suas inscrições até a próxima terça-feira, 4 de agosto. Quem não foi selecionado vai automaticamente para a lista de espera. E as novas chamadas serão realizadas entre 7 de agosto a 24 de setembro. O FIES concede financiamento a estudantes de graduação em instituições privadas que aderirem ao programa e que tenham avaliação positiva no Sistema Nacional de Avaliação da Educação Superior. Os estudantes podem conferir se foram selecionados no endereço acessounico.mec.gov.br/FIES. E para complementar as informações, acessar FIES Seleção, sem cedilha e tio, aluno.mec.gov.br. Edinaldo Júnior para a Voz do Brasil.
3: Atenção, candidatos do Concurso Público Nacional Unificado, CNPU2.
1: O Ministério da Gestão, Inovação e Serviços Públicos publicou no Diário Oficial da União de hoje nova classificação para recompor vagas remanescentes, não preenchidas e provimento de vagas adicionais.
3: Ao todo, são 702 pessoas classificadas, sendo 242 em vagas remanescentes e 460 em vagas adicionais.
1: Os convocados abrangem o INSS e o Ministério da Gestão e da Inovação e Serviços Públicos.
3: Os classificados devem acompanhar as próximas publicações para consultar procedimentos, prazos e orientações das próximas etapas do concurso.
1: Para saber mais, acesse gov.br/gestão/fique por dentro.
3: Ter documentos importantes na palma da mão facilita a vida de milhões de brasileiros e evita deslocamentos desnecessários.
1: Pela conta gov.br é possível acessar gratuitamente certidões e comprovantes usados para solicitar benefícios sociais, participar de concursos públicos e resolver diversas pendências de forma rápida e digital.
10: Você que tem a conta GovBR não precisa sair de casa para pegar uma série de documentos. Vários deles são muito importantes, por exemplo, para pedir o Bolsa Família, o Benefício de Prestação Continuada, BPC, a Tarifa Social de Energia Elétrica, para acessar o Minha Casa Minha Vida e outras políticas públicas federais. São mais de 10 certidões disponíveis para você baixar de graça pelo seu celular, tablet ou computador. Uma delas é a Certidão do Cadastro Único, que é essencial para o Bolsa Família, a isenção de taxas em concursos públicos, e a carteira do idoso. No GovBR você ainda pode baixar a certidão da pessoa com deficiência, documento fundamental para o sistema de cotas nas universidades, escolas técnicas e empresas. Essa certidão também é exigida para a pessoa com deficiência pedir o BPC. Se você pretende se inscrever num concurso público, vai precisar da certidão de quitação eleitoral. Ela está entre as que podem ser baixadas na plataforma GovBR. Também é possível pegar a Carteira Nacional de Vacinação, o Cartão Nacional de Saúde, o certificado de antecedentes criminais, a certidão de situação cadastral do CPF e do CNPJ. Nessa mesma lista estão disponíveis as certidões negativas de débito da pessoa física, pessoa jurídica e do imóvel rural. Para acessar os documentos, você entra no aplicativo GovBR ou no site gov.br e clica em Atalhos GovBR. Depois, é só olhar a lista de certidões e baixar a que estiver precisando. Reportagem Carlos Oliveira.
3: Os CNPJs, que até hoje tinham apenas números, agora também poderão ter letras.
1: O primeiro CNPJ alfanumérico foi emitido hoje.
3: A ideia é garantir a continuidade das combinações no país.
11: O CNPJ, que identifica empresas, organizações e instituições, está de cara nova. Agora, pode conter também letras e não apenas números. É o chamado formato alfanumérico. A Receita Federal emitiu o primeiro CNPJ desse tipo, com letras e números, nesta sexta-feira. O novo padrão amplia a capacidade de inscrições nos próximos anos e não impacta os CNPJs já existentes, que continuam válidos. O modelo alfanumérico também não altera os direitos, obrigações ou a situação cadastral das pessoas jurídicas já existentes. Novos CNPJs ainda podem ser emitidos apenas com números, já que o limite do sistema ainda não foi esgotado. Empresas que usam CNPJ em seus processos devem verificar se os sistemas estão preparados para receber e validar códigos alfanuméricos. A Receita Federal informou que a emissão de CNPJs neste modelo será gradual e que vai acompanhar a transição. Graziela Mendonça para a Voz do Brasil.
1: Amanhã é dia do cordelista. Você conhece essa arte brasileira?
3: A literatura de cordel faz parte da identidade cultural e carrega histórias, tradições e saberes populares passados de geração em geração.
1: Um projeto lançado no Ceará tem o objetivo de fortalecer a preservação e a difusão dessa manifestação artística por meio de atividades de formação, pesquisa e valorização de cordelistas e xilógrafos.
3: Vamos conhecer mais na reportagem de Graziele Bezerra.
12: O trabalho de um artista popular atraiu a atenção do professor Alex Canuto de Melo para o cordel. Mas o sangue nordestino também teve voz no nascimento de Sabiá Canuto, filho de maranhense com piauiense, neto de sanfoneiro, que além de professor, é poeta e cordelista.
13: Então eu fiquei encantado naquele momento, conhecendo o mestre do pife com o cordel.
14: É galinha, pato, peru, pavão em avestruz, e lá vai eu fui, de avô pra neto, simbora!
13: E ele me instigou a buscar me enveredar nesse caminho da poesia popular, do cordel, e achar o meu caminho também a partir daí.
12: A literatura de cordel é considerada bem cultural imaterial pelo Instituto do Patrimônio Histórico e Artístico Nacional, IFAM, desde 2018. O nome cordel vem dos cordões ou barbantes, onde os folhetos ficavam pendurados para serem vendidos em feiras. Essa expressão artística teve forte expansão no Nordeste do Brasil, a partir do final do século XIX. Poesia rimada, métrica perfeita. Para o professor Sabiá, um saber que precisa
15: precisa ser conhecido e preservado.
13: Então, através desse brinquedo que é o cordel e essa diversão, né? E você poder declamar, por exemplo, admiro o pica-pau no galho do angico, passo o dia inteiro, taco, taco, tico, tico, não sente dor de cabeça nem quebra a ponta do bico. Então, sem dúvida nenhuma, a gente precisa ampliar ainda mais esses acessos à literatura de cordel, né? A essa disseminação dessa cultura, né? A valorização dessa cultura.
15: Um projeto chamado Escola Brasileira de Literatura de Cordel e Xilogravura, lançado em Juazeiro do Norte, quer promover e valorizar ainda mais essa manifestação cultural. Para isso, a iniciativa do Ministério da Cultura, em parceria com as universidades regional e federal do Cariri, no Ceará, prevê atividades como seminários, oficinas, tratamento de acervos e apresentação de cantadores, poetas e xilógrafos, como explica Fanca Santos, coordenadora do projeto.
16: Serão aulas e espetáculos, nós teremos um congresso internacional de acervos muito importante, o tratamento técnico de todo um acervo que já está na UFCA, de Pedro Bandeira, Renato Casimiro, meu próprio acervo, entre outros, e vamos lançar uma linha de moda da Xilo, né, pensando na economia criativa.
15: As atividades devem acontecer até maio de 2027. A programação e informações sobre como participar serão divulgadas no perfil do Instagram, @escolabr de cordel e xilogravura. Reportagem Graziele Bezerra.
1: Mais do que museus, pontos de memória são espaços criados por comunidades para contar e guardar a sua própria história.
3: Essas iniciativas podem ser certificadas e habilitadas para obtenção de apoios, financiamentos e parcerias.
1: A certificação como ponto de memória é uma titulação concedida pelo IBRAM, o Instituto Brasileiro de Museus.
17: A 40 quilômetros de Brasília, o Centro Histórico de Planaltina reúne casarões, praças e a Igrejinha de São Sebastião. Há também um museu histórico, onde é possível conhecer objetos e o modo de viver dos habitantes do final do século XIX. Todo o centro relembra a história do município, que antes de ser incorporado ao DF, pertencia a Goiás e já era um núcleo urbano mesmo antes da vinda da capital para o centro do país. Simone Macedo, presidente e fundadora da Associação dos Amigos do Centro Histórico de Planaltina, detalha o que é possível encontrar no local.
18: Além dele contar a história até os dias de hoje, Planaltina DF, ele tem também as atividades artísticas, como montagem de exposições, e também um dos principais eventos de arte contemporânea fora do eixo Brasília, né? É um ponto para que você chegue e viva o local como uma casa da época, né?
17: O Centro Histórico de Planaltina é considerado um ponto de memória, ou seja, uma iniciativa reconhecida por preservar e valorizar a história, a cultura e as memórias de um território ou grupo social. Raquel Teixeira, coordenadora de Museologia Social do IBRAM, explica qual o diferencial desses espaços.
19: Diferentemente de um museu tradicional, que tem a sua atuação baseada naquele tripé edifício, coleção ou acervo, né, e público, os pontos de memória desenvolvem processos museológicos que são baseados na relação território, memória e comunidade. Então, a gente está falando de uma gama aí de processos museológicos que se dão fora dos ambientes museais tradicionalmente reconhecidos, né? São experiências que elas nascem do próprio protagonismo da comunidade.
17: Para um lugar ser reconhecido como ponto de memória, é preciso provar que a entidade responsável desenvolve programas, projetos e ações de museologia de caráter social. Com a certificação, o ponto de memória passa a estar apto a participar de políticas e instrumentos previstos para esse tipo de iniciativa, como explica Raquel Teixeira, do IBRAM.
19: Que pode favorecer a participação em editais, em parcerias com instituições públicas e privadas. É claro, observadas as regras específicas de cada um desses instrumentos, né? E é também uma ferramenta importante para que os pontos de memória possam se conhecer uns aos outros e, a partir daí, desenvolverem ações conjuntas, em parceria, fazerem cooperações.
17: Por meio de uma plataforma online, é possível cadastrar um projeto para certificação e acompanhar o processo desde a etapa de inscrição. E a população pode ter informações detalhadas sobre o histórico de atuação de cada um desses locais. O endereço é pontosdememoria.museus.gov.br. Reportagem Márcia Fernandes.
3: O prazo final para atualizar o cadastro destinado à concessão da licença de aquicultor foi prorrogado até 31 de dezembro de 2026.
1: A atividade pode ser realizada em águas marinhas, rios e lagos.
3: Entre as espécies cultivadas estão peixes, camarões, algas, rãs, peixes ornamentais, ostras e mexilhões.
1: A licença permite o trabalho dentro da lei, a comercialização sem riscos de multas e é requisito para obtenção de crédito rural.
3: Quem explica é a secretária nacional de aquicultura do Ministério da Pesca e Aquicultura, Fernanda de Paula.
20: Além de dar segurança jurídica à sua atividade, o RGP Aquicultor, ele facilita a venda do pescado produzido para a indústria de beneficiamento e também para exportação. E como funciona a atualização agora? As nossas superintendências federais de pesca e aquicultura nos estados continuam recebendo, analisando e dando andamento normal aos processos de concessão e renovação da licença. Além disso, as regras relativas ao monitoramento obrigatório da aquicultura e aos trâmites antigos de renovação estão temporariamente suspensas, garantindo um período tranquilo de transição para o produtor.
1: Mais informações na página do Ministério da Pesca em gov.br/mpa.
3: E essas foram as notícias do governo federal.
1: Uma realização da Secretaria de Comunicação Social da Presidência da República.
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1: Fique agora com as notícias do Poder Judiciário e do Congresso Nacional. Boa noite, bom fim de semana.
3: A gente volta na segunda-feira. Boa noite.
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23: STF suspende cobrança de mais de 255 milhões de reais em uma disputa judicial entre Petrobras e uma empresa de engenharia. TSE realiza entre 3 e 9 de agosto a primeira edição da Semana Nacional do Sistema Eletrônico de Votação. STJ define que revisão administrativa pode cancelar benefício previdenciário por incapacidade concedido judicialmente. Boa noite, eu sou Marcela Luiza. O Supremo Tribunal Federal suspendeu a cobrança de mais de 255 milhões de reais em uma disputa judicial entre a Petrobras e uma empresa de engenharia. A decisão envolve a forma como o valor da dívida deve ser corrigido. Judite Aragão.
24: A discussão é sobre o índice usado para atualizar o valor da condenação. A empresa FDS Engenharia de Óleo e Gás defendia que a dívida fosse corrigida pelo IPCA, com um acréscimo de juros de 1% ao mês. O Tribunal de Justiça do Rio de Janeiro concordou com esse cálculo. A Petrobras recorreu ao STF. A empresa alegou que a correção deveria ser feita apenas pela taxa Selic, como já definiu o Supremo em outros julgamentos. Com esse critério, o valor da dívida é de 237 milhões e 800 mil reais, quantia que já foi depositada em juízo. A diferença entre os dois cálculos passa de 255 milhões de reais. Ao analisar o caso, o ministro Alexandre de Moraes afirmou que, quando a sentença não define qual índice de correção deve ser usado e apenas faz referência à lei, deve ser aplicada a taxa Selic. O ministro lembrou que a Selic já inclui correção monetária e juros de mora. Por isso, ela não pode ser somada a outros índices. Como a sentença original não estabelecia um índice específico de atualização, Alexandre de Moraes suspendeu o cumprimento da decisão até o julgamento definitivo do processo.
23: Tribunal Superior Eleitoral dá início à primeira edição da Semana Nacional do Sistema Eletrônico de Votação. Na próxima segunda-feira, dia 3 de agosto, o TSE vai abrir a urna eletrônica para estudantes do Centro de Ensino Médio Elefante Branco, em Brasília. Juliana Cariri.
25: A atividade vai ser conduzida pelo coordenador de tecnologia eleitoral do TSE, Rafael Azevedo, e pelo ministro substituto do tribunal, Nauê Bernardo Pinheiro de Azevedo. Os dois são ex-alunos da instituição. A iniciativa busca ampliar o conhecimento dos alunos sobre o sistema de votação e também vai abordar temas como assinatura digital, sigilo do voto, fiscalização dos sistemas eleitorais, testes de segurança e as etapas de auditoria.
23: A Justiça do Trabalho reforçou o combate ao assédio eleitoral no ambiente laboral. Agora, sempre que uma ação trabalhista apresentar indícios desse tipo de prática, o juiz deverá comunicar imediatamente o caso ao Ministério Público do Trabalho e ao Ministério Público Eleitoral. Marla Lacerda.
0: A medida foi aprovada pelo Conselho Superior da Justiça do Trabalho e determina que a comunicação seja feita logo após o recebimento da ação, sem depender de pedido das partes. O objetivo é agilizar a atuação dos órgãos responsáveis e fortalecer o combate ao assédio eleitoral, sem interferir no andamento aí do processo trabalhista. A nova resolução também amplia a definição de assédio eleitoral, melhora a identificação dessas ações no sistema da Justiça do Trabalho e reforça o monitoramento dos processos, para garantir mais rapidez e eficiência no acompanhamento dos casos.
23: INSS pode cancelar administrativamente benefícios por incapacidade concedidos por decisão judicial. Esse entendimento foi adotado pelo STJ sob o rito dos recursos repetitivos. Fátima Uchoa.
2: Com a tese fixada pela primeira sessão, juízes e tribunais de todo o país devem adotá-lo em casos com a mesma questão jurídica. Para o STJ, como esses benefícios dependem da permanência da incapacidade do segurado, o INSS tem o dever legal de fazer revisões periódicas para verificar se essa condição continua existindo ou não. O cancelamento somente é válido se forem observadas as garantias do devido processo legal administrativo, com a realização de perícia médica, a notificação do beneficiário e a oportunidade de apresentar defesa antes da interrupção do benefício. O relator foi o ministro Teodoro Silva Santos.
23: 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Uma boa noite e um bom fim de semana.
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5: Eu sou Paula Groba.
6: E eu sou Ricardo Nakaoka.
5: E estes são os destaques de hoje do Jornal do Senado, que começa agora.
6: Avança projeto que cria cotas para jovens que deixam abrigos ao completar 18 anos.
5: Sancionada lei que amplia a divulgação do Disque 180 para vítimas de violência.
6: Lideranças indígenas buscam apoio do Senado para recuperação de áreas degradadas pelo garimpo.
5: Boa noite.
6: Boa noite.
5: Jovens que passaram a infância e a adolescência em abrigos ou casas-lares podem ter mais facilidade para ingressar em universidades e institutos federais.
6: A Comissão de Direitos Humanos do Senado aprovou uma proposta que cria cotas para quem deixa o acolhimento institucional ao completar 18 anos. A reportagem é de Rodrigo Rezende.
8: Um projeto aprovado na Comissão de Direitos Humanos, de autoria do senador Jorge Cajuru, do PSB de Goiás, quer garantir aos jovens que vivem ou viveram nessa situação até os 18 anos, ou seja, não foram adotados e alcançaram maioridade, uma cota nos processos seletivos para o acesso ao ensino superior e às escolas técnicas federais. O relator do projeto, o senador astronauta Marcos Pontes, do PL de São Paulo, afirma que a ideia colabora com a diversidade no meio acadêmico.
26: A proposição realiza a importante missão de conferir oportunidades a pessoas oriundas de acolhimento institucional. Lembrando que acolhimento institucional é diferente de instituições como a Fundação Casa, com menores infratores. É outro tipo de público. Ademais, atua para fortalecer a diversidade nos ambientes educacionais brasileiros, garantindo que pessoas com experiências distintas possam receber e compartilhar conhecimentos essenciais para a comunidade acadêmica e para a construção de sociedade mais justa e, portanto, mais equânime.
8: Marcos Pontes incluiu no projeto uma previsão de avaliação a cada 10 anos dessa política de cotas. A proposta segue para análise da Comissão de Educação do Senado.
5: E por falar em educação, um dos principais destaques do primeiro semestre no Senado foi a aprovação do novo Plano Nacional de Educação. A lei estabelece as metas e as diretrizes que vão orientar as políticas públicas para todos os níveis de ensino até 2034.
6: O texto já foi sancionado pela Presidência da República. Repórter Márcio Maturana.
27: Já sancionado pelo Executivo, o novo Plano Nacional de Educação define diretrizes, metas e estratégias até 2034 em todos os níveis, inclusive a educação superior. Entre as metas estão garantir que todas as crianças da educação infantil estejam na escola e que pelo menos 60% das que têm até 3 anos tenham acesso a creches. A relatora da proposta na Comissão de Educação, senadora Tereza Leitão, do PT de Pernambuco, destacou um mecanismo para evitar que as metas fiquem apenas no papel.
7: Este plano tem um diferencial do anterior. Ele tem um monitoramento bienal. A fiscalização, o monitoramento estão previstos para que ele seja um plano para valer.
27: Também foram aprovados a criação da Universidade Federal Indígena, o incentivo ao empreendedorismo no ensino médio, um regime especial para estudantes impedidos de frequentar aulas por saúde, gravidez ou amamentação, e a inclusão da educação financeira, fiscal, securitária e previdenciária como tema transversal.
9: O Executivo também sancionou a lei que torna obrigatória a divulgação do serviço 180 para denúncias de violência contra a mulher.
6: Pelo texto, os serviços da Central de Atendimento à Mulher deverão ser obrigatoriamente publicizados em meios de comunicação de massa e em locais de grande circulação. Repórter Ruth Gomes.
10: Pela lei, escolas, hospitais, transportes públicos, órgãos públicos, locais de eventos, além de meios de comunicação, promoverão a divulgação de como vítimas e pessoas que têm conhecimento de que a violência está ocorrendo poderão pedir ajuda. Já o senador Wellington Fagundes, do PL de Mato Grosso, ressaltou a importância de unir forças em prol de salvar vidas, independentemente de espectro político.
11: Um tema que não tem partido, não tem ideologia e não pode mais esperar. Quando o assunto é defender a vida, não existe disputa política. Existe sim o dever de agir.
10: Relatora do projeto na Comissão de Constituição e Justiça, a senadora Mara Gabrilli, do PSD de São Paulo, resgatou o histórico da Central de Atendimento à Mulher. Ela lembrou que o serviço começou prioritariamente como um canal de orientação e, a partir de 2014, passou a registrar denúncias diretas com encaminhamento e acompanhamento junto à rede especializada.
9: Pesquisadores indígenas das regiões Norte e Centro-Oeste visitaram o Senado nesta quinta-feira para participar de uma reunião com consultores legislativos e representantes do portal E-Cidadania na Comissão de Meio Ambiente.
6: Eles querem aumentar a articulação política em prol de projetos de recuperação de áreas degradadas pelo garimpo. A reportagem é de Marcela Diniz.
9: Os pesquisadores indígenas que visitaram o Senado são dos povos Yanomami, Munduruku e Enauenê Naui. Os objetivos da visita foram conhecer mais o Senado e investir na incidência política em busca de apoio a projetos de recuperação ambiental em áreas destruídas pelo garimpo. As lideranças também querem a total desintrusão de seus territórios. O pesquisador Reginaldo Pocho Munduruku explicou que os indígenas precisam do parlamento, inclusive no orçamento, para garantir recursos para ações socioambientais.
12: A gente tem como objetivo de restaurar 106 hectares, né? Dentro do nosso território. A nossa região foi degradada pela garimpo ilegal, né? Então, tudo isso impactou a nossa saúde dos povos indígenas, a vida da flora, né? Como os plantios de palmeiras, açaizeiros, contaminou também o nosso alimento, o peixe, né?
9: Em reunião com consultores do Senado na Comissão de Meio Ambiente, os pesquisadores indígenas ficaram sabendo, por exemplo, da oficina legislativa oferecida pelo E-Cidadania, portal por meio do qual é possível sugerir uma ideia que poderá virar um projeto de lei de verdade. O secretário do colegiado, Ayrton Aragão Júnior, explica que essa ferramenta pode ser útil, por exemplo, nas escolas indígenas.
13: Para aproximar também os jovens indígenas e as lideranças desse processo e dessa possibilidade de participação dentro do E-Cidadania aqui no processo do Senado Federal.
9: Pesquisa da Fiocruz de 2024 mostrou que 94% dos Yanomami de 9 aldeias invadidas por garimpos tinham alto nível de contaminação por mercúrio. Entre os Munduruku, um levantamento deste ano feito com gestantes mostra a contaminação de 97% das mulheres.
14: E os eventos climáticos extremos registrados nos últimos dias no país confirmaram a previsão dos especialistas.
6: Em dois debates realizados no Senado em maio, cientistas alertaram para a força do fenômeno El Niño este ano. Repórter César Mendes.
16: As chuvas intensas no sul e os vendavais no Rio e em São Paulo, registrados no mês de julho, confirmam o alerta dos especialistas de que o El Niño será forte este ano. Para o senador astronauta Marcos Pontes, do PL de São Paulo, é preciso aprimorar a legislação para enfrentar de forma adequada esses fenômenos.
28: Para proteger a população dos eventos que vão acontecer.
16: Segundo o climatologista Carlos Nobre, o El Niño acelera o jato de circulação atmosférica que vem do Pacífico em direção à América do Sul. E vários estudos têm apontado evidências de que o El Niño será muito forte este ano.
1: Esses eventos nos últimos dias de chuvas muito fortes no Rio Grande do Sul, isso é relacionado com o El Niño.
16: O senador Hamilton Mourão, do Republicanos Gaúcho, pediu que o Plano Nacional de Proteção e Defesa Civil determine a realização de simulações anuais nos municípios mais atingidos pelos fenômenos climáticos.
6: Com a edição de Paula Grova e trabalhos técnicos de Eliseu Caires, o Jornal do Senado fica por aqui. Acompanhe agora as notícias do Tribunal de Contas da União e da Câmara dos Deputados. Boa noite.
14: Boa noite e um bom fim de semana.
22: Minuto do TCU.
0: O Tribunal de Contas da União apresentou os resultados de um conjunto de auditorias sobre as chamadas transferências especiais, conhecidas como emendas PIX. A fiscalização analisou 100 repasses destinados a 73 municípios e 2 estados, que somaram R$ 198 milhões de reais. O relatório apontou problemas em 82% das transferências examinadas. Entre as principais falhas estão deficiências na prestação de contas, irregularidades em licitações, pagamentos sem comprovação e falta de transparência.

0: na aplicação dos recursos. O prejuízo potencial foi estimado em R$ 49 milhões de reais. O tribunal fez recomendações para fortalecer o controle, aumentar a transparência e melhorar a fiscalização das emendas parlamentares. Saiba mais em tcu.gov.br.
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2: Projeto facilita acesso à justiça gratuita para inscritos no Cadastro Único.
3: Parlamentares aprovam benefícios para motoristas com bom histórico.
2: Comissões finalizam análise de proposta que incentiva o voluntariado.
4: Boa noite. Câmara finaliza a votação de projeto que incentiva voluntariado. Acompanhe os detalhes com a repórter Maria Neves.
5: Aprovado na Comissão de Constituição e Justiça da Câmara dos Deputados, projeto que estimula a atuação de jovens como voluntários em instituições de acolhimento de pessoas idosas com deficiência e crianças na primeira infância, a proposta determina ainda que os jovens voluntários também terão acesso a serviços de acolhimento durante o período de atuação. As regras serão definidas na regulamentação da lei. A relatora, a deputada Laura Carneiro, do PSD do Rio de Janeiro, explica que a medida representa mais um incentivo para aproximar jovens de pessoas idosas e com deficiência em instituições de acolhimento.
6: É uma tentativa de unir jovens com pessoas idosas e com pessoas com deficiência. Então, esse jovem, né, que está no serviço voluntário, vai ser habilitado para trabalhar nos abrigos, enfim, nas áreas de recebimento, que são de acolhimento, tanto de pessoas com deficiência como de idosos.
5: Ao apresentar o projeto, o deputado Roberto de Lucena, do Republicanos de São Paulo, argumentou que os jovens têm interesse em ingressar no mercado de trabalho e na universidade. Para ele, o Estado, ao valorizar o trabalho social e voluntário, estimula o acesso desses jovens tanto à vida acadêmica quanto ao mercado de trabalho, além de estimular o exercício da cidadania. A deputada Laura Carneiro promoveu pequenos ajustes no texto. O principal deles é uma mudança para assegurar que a participação no voluntariado não seja uma condição obrigatória para o acesso do jovem a serviço de acolhimento social. Segundo a parlamentar, a alteração é necessária para preservar a gratuidade da assistência prevista em lei. Da Rádio Câmara de Brasília, Maria Neves.
1: Trabalho.
2: O projeto que amplia reconhecimento de profissionais da radiologia deu mais um passo na Câmara. Saiba mais com a repórter Sofia Peçanha.
7: A Comissão de Constituição e Justiça aprovou o projeto que atualiza a regulamentação das profissões de técnico e tecnólogo em radiologia e de bacharel em ciências radiológicas. A proposta, já aprovada pelo Senado, altera a lei que regula o exercício das profissões da área desde 1985. Entre as mudanças está o reconhecimento formal das categorias de bacharel, tecnólogo e técnico em radiologia, além da ampliação das áreas de atuação profissional. O texto busca adequar a legislação às novas tecnologias utilizadas em exames e tratamentos de saúde, além de atividades industriais e de segurança que utilizam radiação. O projeto já havia sido aprovado pela Comissão de Saúde. Na reunião, o relator, o deputado Ricardo Silva, do PSD de São Paulo, destacou a importância desses profissionais para o funcionamento dos serviços de saúde.
8: Eles buscam beneficiar os profissionais técnicos em radiologia, os quais têm atuação relevante nos serviços de saúde, principalmente na produção de exames radiológicos indispensáveis ao diagnóstico de patologias.
7: Além de atualizar as regras para o exercício da profissão, o texto determina quem pode obter registro nos conselhos regionais de técnicos em radiologia, estabelece regras para a supervisão das técnicas radiológicas e reforça exigências relacionadas à proteção radiológica e à segurança dos trabalhadores e usuários dos serviços. Na prática, a proposta busca dar mais segurança jurídica aos profissionais ao definir quem pode atuar em cada atividade e quais são as responsabilidades de cada função. Durante a votação na Comissão de Constituição e Justiça, a deputada Érica Cocai, do PT do Distrito Federal, defendeu a proposta, afirmando que uma das principais mudanças é o reconhecimento dos tecnólogos em radiologia na legislação.
9: E por fim dizer que nós temos uma legislação que é uma legislação antiga, que não previa o tecnólogo, e tecnólogo agora vai poder fazer concurso público. Tecnólogo vai poder adentrar na saúde como tecnólogo. Portanto, é um reconhecimento.
7: Como a proposta que atualiza a regulamentação dos profissionais das técnicas radiológicas sofreu alterações durante sua análise na Câmara, ela retorna agora ao Senado para análise dessas modificações. Da Rádio Câmara de Brasília, Sofia Peçanha.
10: Justiça.
4: Inscritos no Cadastro Único para Programas Sociais, o CadÚnico, poderão ter acesso facilitado à justiça gratuita. A repórter Silvia Munhato tem os detalhes.
11: A Câmara aprovou o projeto que prevê a concessão de justiça gratuita de maneira imediata a quem estiver inscrito no Cadastro Único para Programas Sociais, o CadÚnico. A autora do projeto, a deputada Maria do Rosário, do PT do Rio Grande do Sul, diz que a mudança tem o objetivo de facilitar o acesso à justiça, evitando que a pessoa tenha que comprovar novamente que tem baixa renda.
12: Se o judiciário reconhecer o CadÚnico, essa pessoa que passou pelo Centro de Referência e Assistência Social, pelo CRAS e que está no CadÚnico, quando chegar no judiciário, o judiciário vai ter uma economia processual muito grande. Ele não precisa mais revisar documentos sobre a situação econômica da família.
11: Segundo a deputada, quem não estiver no CadÚnico, mas atender aos critérios atuais de vulnerabilidade adotados pela Justiça, continuaria tendo que fazer a comprovação de renda. A proposta que permite aos inscritos no CadÚnico acessar a justiça gratuita sem a necessidade de comprovação de renda seguirá agora para a análise do Senado. Da Rádio Câmara de Brasília, Silvia Munhato.
10: Transportes.
2: Comissão aprova projeto que estabelece benefícios para motoristas com bom histórico. A repórter Júlia Lopes nos conta quais são.
13: Motoristas profissionais com bom histórico no trânsito poderão receber benefícios se estiverem inscritos no Registro Nacional Positivo de Condutores. A proposta do deputado Duda Ramos, do Podemos de Roraima, foi aprovada na Comissão de Viação e Transportes da Câmara dos Deputados. O Registro Nacional Positivo de Condutores é voltado ao cadastro de motoristas que não cometeram infrações de trânsito nos últimos 12 meses. Com a nova proposta, passa a constar no sistema dados como ausência de infrações gravíssimas, participação em cursos de direção defensiva e histórico de condução sem acidentes. O relator do projeto, deputado Ricardo Aires, do Republicanos do Tocantins, explica que motoristas profissionais são aqueles que exercem atividades econômicas como motoristas de aplicativo e caminhoneiros. Para ele, a medida beneficia não apenas os condutores, mas também os consumidores.
14: Esse projeto é importante por dois significados. Primeiro, porque ele vai, de um lado, prestigiar e demonstrar o motorista que tem boas práticas de trânsito e, por outro lado, também oferecer para a população, principalmente as pessoas que dependem desse tipo de serviço, aqueles melhores motoristas para que eles sejam contratados ou premiados na sua atividade econômica.
13: No texto, os benefícios concedidos aos condutores incluem redução no valor de seguros de veículos, acesso prioritário a vagas de emprego e condições diferenciadas em financiamentos e locações de veículos. O projeto, que busca conceder vantagens a motoristas profissionais inscritos no Registro Nacional Positivo de Condutores, inclui a medida no Código de Trânsito Brasileiro e segue agora para análise na Comissão de Finanças e Tributação. Da Rádio Câmara de Brasília, Júlia Lopes.
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10: Desenvolvimento Regional.
4: A Comissão de Desenvolvimento Urbano aprovou o uso de royalties do petróleo para financiar a tarifa zero no transporte urbano. A repórter Fabielle Pires nos conta como deve funcionar.
15: Quando o petróleo é extraído, uma parte da riqueza gerada retorna para os cofres públicos. São os royalties, recursos que podem ser usados para financiar serviços e investimentos em benefício à população. A Comissão de Desenvolvimento Urbano da Câmara dos Deputados aprovou uma proposta que destina parte dos royalties para a gratuidade nos transportes públicos do Brasil. A iniciativa é conhecida como Tarifa Zero e deve facilitar o transporte público e a mobilidade urbana. Ao apresentar o projeto, o deputado Gilmar Tato, do PT de São Paulo, defendeu que a Tarifa Zero contribui para a redução da desigualdade social, melhora a qualidade de vida nas cidades e incentiva o uso do transporte coletivo. O relator da proposta, deputado Hildo Rocha, do MDB do Maranhão, defendeu que a mudança na lei dos royalties não trará prejuízos.
16: Não vai aumentar o preço de combustível e também não vai diminuir o rendimento das empresas. E vai resolver um grave problema que existe. Porque no momento em que tivermos a tarifa zero de transporte público, as empresas que estiverem trabalhando, seja ela da iniciativa privada, uma concessionária ou uma empresa estatal, vai ter o dinheiro certinho lá todo mês, a tarifa atualizada, para que eles possam fazer um bom transporte público.
15: O projeto que destina parte dos recursos dos royalties de petróleo para a tarifa zero de transporte público segue para análise da Comissão de Viação e Transportes. Da Rádio Câmara de Brasília, Fabiele Pires.
10: Educação.
2: Comissão de Educação aprova projeto de estímulo à integração entre empresas de pequeno porte e ensino profissionalizante. A reportagem é de Maria Neves.
5: A Comissão de Educação da Câmara aprovou o projeto do deputado Júnior Mano, do PSB do Ceará, que busca estimular a integração entre instituições de ensino profissional e as micro e pequenas empresas. Pelo texto, os órgãos públicos responsáveis pela política de educação profissional e tecnológica terão de criar cadastro com vagas de emprego como forma de estimular a contratação dos formados pelas instituições de pequeno porte. Na opinião do relator, deputado Luiz Lima, do Novo do Rio de Janeiro, a iniciativa é importante porque as microempresas e empresas de pequeno porte são as que mais empregam no país, mas também são as que encontram maior dificuldade para a contratação de mão de obra qualificada.
17: A gente tem mão de obra específica escassa, que com esse projeto a gente vai ajudar a superar esse obstáculo. A gente está falando de mais profissionalização, que é a vontade dos estudantes. A gente está criando facilidade entre as instituições de ensino públicas e privadas, para que tenha uma maior interação com o mercado de trabalho.
5: De acordo com o levantamento do SEBRAE, em 2025, as micro e pequenas empresas respondiam por cerca de 97% dos negócios ativos no país, com quase 22 milhões de empreendimentos que seriam responsáveis por 26,5% do Produto Interno Bruto Nacional. Além disso, o estudo aponta que 7 em cada 10 novos empregos formais do país estão nas empresas de micro e pequeno porte. Luiz Lima reforça que quando a educação profissional está em sintonia com as necessidades dessas empresas e articulada com programas de apoio ao empreendedorismo juvenil, há consequências positivas na formação e na integração com o mercado de trabalho. Além da criação do cadastro de vagas em micro e pequenas empresas, a proposta determina que o poder público estimule a abertura de negócios e a formalização de empresas de pequeno porte. A medida ainda prevê a oferta de apoio especial para jovens empreendedores. A proposta ainda será analisada pela Comissão de Constituição e Justiça antes de poder seguir para o Senado. Da Rádio Câmara de Brasília, Maria Neves.
10: Saúde.
4: Comissão de Educação aprova diretrizes para parto humanizado no SUS. A repórter Sofia Peçanha explica como ficou a proposta.
7: A Comissão de Educação da Câmara dos Deputados aprovou o projeto que estabelece diretrizes para tornar mais humanizado o atendimento às mulheres durante a gestação, o parto, o nascimento do bebê e o pós-parto no Sistema Único de Saúde, o SUS. Durante a votação, a comissão alterou o projeto. Em vez de apenas modificar a Lei Orgânica da Saúde para incluir regras específicas sobre o parto humanizado, o novo texto passou a reunir um conjunto mais amplo de diretrizes para atenção à gestação, ao parto, ao nascimento e ao puerpério no SUS. O projeto original previa obrigações mais diretas para o serviço de saúde, com foco na garantia de condições para o parto humanizado e na presença de acompanhante. Já o novo texto amplia esse alcance e passa a organizar princípios gerais de atendimento, com ênfase na autonomia da mulher e na estruturação da rede de atenção materna e neonatal, como ressaltou a relatora da proposta, a deputada Lidice da Mata, do PSB da Bahia.
18: Portanto, esse projeto ele sintetiza uma contribuição, uma preocupação de deputados homens e deputadas mulheres de diversos partidos. E esta é a riqueza dele. Nós estabelecemos diretrizes que visam humanizar a relação do parto, portanto, da mulher, da parturiente, com os médicos e profissionais que integram aquele momento de sua vida.
7: Entre as medidas previstas estão a garantia da presença de acompanhante escolhido pela gestante durante todo o atendimento, a possibilidade de apoio de doula, o fortalecimento da atuação de enfermeiras obstétricas, obstetrizes e parteiras tradicionais, além da ampliação do acesso à anestesia obstétrica, conforme protocolos do Sistema Único de Saúde. Segundo a relatora, a humanização do atendimento depende da qualificação permanente dos profissionais de saúde e da construção de ambientes mais acolhedores e seguros para mulheres e recém-nascidos.
18: Então, esse é um momento especial na vida da mulher, na vida de uma família, com consequências para o resto da sua vida, né, de um parto bem realizado, confortável, e por isso mesmo, ele merece uma série de orientações que foram aqui definidas.
7: O texto final também reuniu contribuições de 57 projetos que estavam sendo analisados em conjunto e que também tratam do atendimento neonatal. Agora a proposta segue
18: aqui definidas.
7: O texto final também reuniu contribuições de 57 projetos que estavam sendo analisados em conjunto e que também tratam do atendimento neonatal. Agora a proposta segue para análise da Comissão de Saúde. Da

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1: Economia. Comissão aprova projeto que busca evitar cobrança de imposto sobre imposto. A repórter Silvia Munhato explica a questão.
2: A Comissão de Finanças e Tributação da Câmara aprovou proposta que proíbe incluir imposto na base de cálculo do próprio imposto em qualquer esfera de governo. A mudança também foi aprovada na reforma tributária em 2023, no processo de eliminação do ICMS, PIS, COFINS, IPI e ISS. Os novos tributos da reforma, o imposto sobre bens e serviços e a contribuição sobre bens e serviços, serão cobrados apenas no consumo de produtos e serviços, o que garante a não incidência de tributos durante a sua elaboração ou fabricação. O relator, deputado Kim Kataguiri, do Missão de São Paulo, afirma que a cobrança de imposto sobre imposto é uma anomalia brasileira.
3: A gente está vedando isso, impedindo que isso aconteça em qualquer estado, município ou mesmo no âmbito da União, porque de fato é uma anomalia que a gente tem no sistema tributário brasileiro. Não à toa, isso impede tanto investimento aqui no Brasil, principalmente no setor produtivo.
2: A proposta será analisada agora pela Comissão de Constituição e Justiça, antes de seguir para o plenário. Da Rádio Câmara de Brasília, Silvia Munhato.
1: Últimas notícias.
4: Rodrigo de Castro, do União de Minas Gerais, comemora a aprovação na Comissão de Constituição e Justiça de proposta de emenda à Constituição que limita a alíquota do IPVA a 1%. Relator da matéria, o deputado explica que o objetivo é reduzir a carga sobre os consumidores.
5: Ela visa beneficiar o consumidor brasileiro, que hoje paga até 4% em alguns estados, 4,5%, e que passará a pagar no máximo 1%. Então, por exemplo, em Minas Gerais, no meu estado, vai haver, que cobra 4%, vai haver uma diminuição de 75% do valor do IPVA. Ela tramitou de maneira recorde na Câmara, na CCJ, e foi aprovada de maneira unânime. Ou seja, os deputados da CCJ entenderam que essa PEC diminui o imposto no Brasil e faz justiça tributária.
4: Rodrigo de Castro ressalta que o próximo desafio é aprovar a proposta na comissão especial. O parlamentar considera o atual modelo de cobrança do IPVA dos proprietários de veículos um dos mais injustos do mundo. Termina agora o jornal Câmara dos Deputados, produzido pela Rádio Câmara, com trabalhos técnicos de Wellington Teles e a apresentação de Val Monteiro e Paula Bittar. Boa noite.
6: A Voz do Brasil volta na segunda-feira. Boa noite.

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0: Vince.
1: Eu, italiano.
0: Pra galera que curte uma curiosidade, uma historinha, Satisfaction tava preparada pra entrar no repertório do CD Summer Electro Hits Volume 1, mas eu precisei jogar ela pra Malhação Internacional e a música virou um fenômeno na época.
1: Vamos lá então, Satisfaction.
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0: Pelo menos é o que ele sinalizou nos últimos dias aí.
1: Maneiro, hein?
0: Estamos de olho.

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0: Mix agora meia-noite, 5 hoje, 1º de agosto de 2026. Já estamos no final de semana, é sabadão, minha gente. E agora tem no break, tá? 2 horas direto, muita música pra gente curtir. E você pode indicar sua música também pra gente curtir aqui até as 2 horas da manhã. Então vem com a gente. O WhatsApp da Mix é o 11 983 408 mil. Pede a sua música colocando lá hashtag no break. 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

0: Red Hot Chili Peppers, The Zephyr Song. Você continua participando, né? Pedindo a sua música aqui no WhatsApp da Mix, no 11 983 408 000. Pede o seu som, usa aí a hashtag No Break. A gente segue com Harry Styles.
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0: Mix agora 1:03, o som do Justin Bieber com a Nicki Minaj, Beauty and the Beat. Já estamos na segunda, estamos na segunda hora aqui do No Break deste sabadão. E você pode participar, pode pedir sua música, faz aquela interação com a gente aqui. O WhatsApp da Mix é o 11 983 408 mil. Você pede o seu som usando a hashtag No Break. A gente continua com Coldplay.
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0: Mix agora 1h27, o som do Bruno Mars, I Just Might. Continua 2 horas direto de muita música. Natalie Imbruglia, Torn. 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

0: quero pedir a música do Backstreet Boys, Everybody.
1: Fala galera da Mix, que é Valdir. Toca uma música aí do Coldplay.

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7: Chegando com mais um Super Mix e agora a gente confere uma atrás da outra aqui na programação da Mix. Só música legal, só música bacana. Então bora curtir o Super Mix nesta madrugada. Aumenta o som.
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0: Mix agora 6:28, Terry Swims, The Door.
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0: Bom, começa a chegar aquela época do ano, né, que surgem rumores sobre qual será a atração do intervalo do próximo Super Bowl. A final da maior liga de futebol.

0: Super Bowl 2027. É importante lembrar também que o cantor está longe dos palcos desde 2022. Mas, neste ano, Bieber se apresentou no Festival do Coachella e também cantou na final da Copa do Mundo de Futebol da FIFA. E ao que tudo indica, o cantor também deve sair em turnê em breve. Lembrando que o Super Bowl 2027 vai acontecer em fevereiro do próximo ano, em Los Angeles, nos Estados Unidos. E a Rádio Mix segue de olho para você em todas as novidades. E você pode seguir também lá no site da Mix, que é o radiomixfm.com.br. Já já tem baú da Mix, fica aí.
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0: da Mix. Mix agora 7h25, o baú da Mix rolando pra você nesta manhã de sabadão, hoje 1º de agosto de 2026, somente as clássicas pra você. Já já a gente volta com mais músicas, essa daí foi a Mariah Carey, I Wanna Know What Love Is. E ainda tem Queen, Titãs, tem também Alanis Morissette, tudo isso aqui no baú da Mix. Continue na sintonia que já já a gente volta.
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0: Mix agora 7h57. Esse daí foi o último som do nosso baú da Mix de hoje com o Mr. Big, To Be With You. Essa edição fica por aqui.
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0: 18 mil.
1: Bom dia, Rádio Mix. Aqui é Emídio de Brotas. Gostaria de ouvir Jump com Van Arley. Muito obrigado. Um abraço.
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1: Bora de pede no zap? 11 983 408 mil. É hora de pedir o seu som, ainda dá tempo. Até as 9 da manhã tem pede no zap rolando aqui na Mix.
3: Bom dia, Rádio Mix. Aqui é Edilândia do Parque, Jardim Alvorada, Belo Horizonte. Gostaria de pedir uma música do Chris Brown. Pode ser qualquer um. Eu oferecer a todos os ouvintes. Pra vocês aí também. Valeu, Rádio Mix.

0: Bom dia a todos da Rádio Mix, participando do Pad do Zap. Eu quero ouvir Daniel Potter, Bad Day. Um beijo a todos, Tatiana do Capão Redondo.
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1: Mix agora 8h53, a gente segue com o pede no zap nesta manhã. 11 983 408 mil, você pede o seu som e a gente toca.
2: Bom dia, galera da Mix. Me chamo José, eu sou de Sorocaba, São Paulo. Estou morando atualmente aqui e gostaria de pedir a nova música da Madonna, Danceteria. Valeu.
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0: Mix agora 9h29, Baby Boy da Prince.
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0: Mix agora 9:59, Taylor Swift, The Fate of Ophelia. Na volta a gente confere mais músicas juntos e o baú da Mix Express fica aí na sintonia.
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0: Mix 10 e 4, bom dia, João Pessoa. Se liga, tá aberto o baú da Mix Express. Vamos voltar no tempo? Vamos lá pra 1995, quando os Paralamas do Sucesso lançaram Uma Brasileira, que tem a letra inspirada na esposa inglesa do Herbert, que era apaixonada pelo Brasil, e ele quis escrever algo que unisse esse amor dela com a cultura brasileira. E assim nasceu esse som que você curte agora no Baú da Mix Express.
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Mix faltou 6 para as 11, Black Eyed Peas, Don't Lie. Vamos saber quem se deu bem, tá descolando aqui um kit com 4 unidades da cerveja Beer Brauer, mais um voucher do Domani Self-Service. Quem tá levando é a Thalita dos Santos, final telefone 7344. Parabéns, Thalita dos Santos. Passa na Mix, semana que vem, tá quinta-feira, a partir das 2:30 da tarde, você retira o seu prêmio. Pra você aí que tá do outro lado também querendo ganhar prêmio nessa manhã aqui na Mix, a gente vai sortear um kit Mix Diversão, voucher do Açaí Empório, mais 2 convites pro Centerplex. Manda sua mensagem de

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0: 22, Imagine Dragons, Thunder. Continua na cola da Mix, daqui a pouco a gente volta e tem resultado no final da hora. Tem kit Mix Diversão, voucher do Açaí Empório e dois convites pro Centerplex.
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0: Mix, faltam 8 pro meio-dia. Gente, curtiu aí o som de Nat Roots, Reggae Power, rolando por aqui, ó. Vamos saber quem descolou esse kit mix de versão, voucher do Açaí Empório, mais dois convites pro Centerplex. Foi a Fernanda Beck Soares, final do telefone 4418, parabéns. Fernanda Beck Soares, passa na Mix quinta-feira, às 14h30. E você, ó, espera, tá chegando o Top Mix.
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4: 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Mix meio dia em ponto, tá no ar do Top Mix. Ótima tarde pra você. Bora curtir as quatro músicas mais pedidas? Aumenta aí o volume.
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1: Mix meio dia 16, a gente curtiu aí a posição número 1, fechou o Top Mix, Marcelo Falcão e Chorão Legado.
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0: Mix 2h22. A gente curtiu aí o som do Nath Roots, Liberdade pra Dentro da Cabeça. Continua ligado aí, ligada na Mix. A gente volta daqui a pouco. 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
2: Mix 3 em ponto, aumenta o volume, começa mais uma edição do Super Mix. Valendo pra você um par de brincos da Lumaê Pratas. Cola sua inscrição agora no 998-36-3853.
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1: Mix faltam 20 para as 4. A gente curtiu aí o som do BTS Dynamite. E vamos saber quem se deu bem, garantiu aqui, ó, um par de brincos da Luma e Pratas. Tá indo para você, Alzi Mary Lima de Souza Gregório. Alzi Mary Lima de Souza Gregório, final telefone 5392. Parabéns aí, Alzi Mary. Vai passar aqui na Mix quinta-feira, tá? Quinta-feira, a partir das 2:30 da tarde, se retira o seu prêmio.
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em ponto, tá de boa, Jampa. Começando a Festa Mix, trazendo aí os maiores hits que agitam as principais pistas de música do mundo inteiro e as músicas que rolam na Mix, mixadas pra você, tá? A produção dele, DJ Lamarck, apresentação minha, Wilson Borges. 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Vintage Kilter!

0: 27, tá aí, você curtiu aqui no Festa Mix Vintage Guthrie, Empire of the Sun com We Are the People. 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
0: Mix 4:28, agora a gente vai remexer o nosso baú aqui do Festa Mix e vamos fazer uma viagem pra 2008. O que você estava fazendo em 2008, hein? Você, eu não sei, mas quem estava arrebentando nas pistas de dança do mundo inteiro era Moby.
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0: Agora 4h57, encerrando aqui o nosso Festa Mix The Past Mode. Tá aí o Martin Algore e também o Dave Garran. Enjoy the silence. Ó, seguinte, quem tá faturando aqui é aquele voucher que dá direito a um rodízio para o Boi Brasa Churrascaria. É o Leandro Myron de Oliveira Pinto, final do telefone 4442. Aí, Leandro, parabéns. Você dá uma passada na quinta-feira, às 14h30 aqui na Mix para pegar o seu voucher, tá bom? O nosso Festa Mix fica por aqui, mas sábado que vem a gente volta 16h com produção dele, DJ Lamar, que é apresentação minha, Wilson Borges. Ó, mas fica, continua aqui na Mix, porque às 21h tem Eletromix com ele, DJ Lamar, que é arrebentando aqui na Mix. Coladinho, coladinho, tem Controvérsia Radio Show com o Alok. Então, se liga na Mix, fica aí com a gente.
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0: E tem mais prêmios nessa tarde aqui de sabadão. 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
2: 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Mix agora 5 e 6. Chegou a hora de dar aquele rolê nas afiliadas da Rede Mix em mais um Top Mix Rolê Brasil. Eu sou Wilson Borges, estou contigo até às 11 da noite. E para abrir o programa de hoje, tem um pedido da Mix Santos. Swims, BTS.
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1: Aí a próxima música simplesmente é pra arrebentar. E aqui em Jampa a galera pede muito. É de 2002. É aquela paradinha que a gente dá pra matar a saudade geral. Capital Inicial, A Sua Maneira.
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0: agora 5h56, aí você curtiu Calvin Harris e Rihanna, This Is What You Came For. 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

0: Essas foram três das mais pedidas por você em 2004. A qualquer momento tem mais.
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0: Mix agora 6h38, tá executivo Taylor Swift com The Fate of a Failure aqui na Mix. 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Lembrando que esse prêmio aí, esse kit Mix final de semana, é para maiores de 18 anos. 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

0: Mix agora, 6h54, tá? E você curtiu Sia aqui na Mix Chandelier. Então, se liga, saindo o prêmio. É, você mandou a sua inscrição? Atenção, Ivanildo. Ivanildo Henrique Ribeiro da Cunha, final do telefone 1510. Descolou o combo da Mix com 4 unidades da cerveja Weyerbrauer, mais 2 convites para o cinema Centerplex, tá? Vai assistir o filme Homem-Aranha, Um Novo Dia. Ivanildo, é o seguinte, na próxima quinta-feira, às 14h30 da tarde, que na quarta é feriado, né? Você sabe, né? Dia 5. Então, na quinta-feira, dia 6, às 14h30 da tarde, dá um pulo aqui na Mix para pegar esse combo, beleza? Parabéns! E você, tá querendo escolar algum prêmio da Mix? Ainda tem para você aquele ventilador da Mondial, presente aí do Eletromix, às 9 da noite, com o DJ Lamarck. Tem também um voucher de uma pizza grande da pizzaria de Nápoles. E tem o combo da Mix, que tem um voucher no valor de R$50 do Domani, restaurante self-service nos bancários, mais 2 convites para você assistir o filme Homem-Aranha, Um Novo Dia, lá no cinema Centerplex. 998363853. Repetindo, 998363853. WhatsApp da Mix.
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0: 72, boa noite, Jampa. Tá começando mais uma edição do Baú da Mix Express. E agora voltando para o início da década de 90, quando Nirvana estourou aí com Nevermind e o aclamado álbum rendeu vários hits, dentre eles Lithium. Pois é, onde o vocalista Kurt Cobain falava abertamente sobre sua luta, né, contra a depressão e usou a música para falar abertamente sobre um medicamento usado no tratamento. E foi com Nevermind, inclusive, que o Nirvana conquistou um outro feito: desbancar ninguém menos do que Michael Jackson do topo das paradas, algo impensável para a época. Então bora curtir esse clássico aqui, agora no Baú da Mix Express.
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0: começa agora 7h25, tá aí, você curtiu Swedish House Mafia, Don't You Worry Child. E ó, se liga, porque você tá querendo descolar aquela pizza deliciosa da pizzaria de Nápoles? Então, essa é a última chamada pra você concorrer a um voucher que dá direito a uma pizza grande da pizzaria de Nápoles. Vai lá no 998363853. 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

0: agora 7h56 daqui, só se leva o amor, Jota Quest aqui na Mix. E atenção, saindo o prêmio, saindo para o Henrique Geraldo Paulo Fernandes, final do telefone 1145, o voucher de uma pizza grande da pizzaria de Nápoles. Aí, Henrique Geraldo, parabéns. Seguinte, hein, quinta-feira, às 14h30 da tarde, você dá um pulo aqui na Mix para pegar esse voucher da pizzaria de Nápoles, tá bom? Tá marcado? Quinta-feira, às 14h30 da tarde. Ó, gente, ainda dá tempo de você concorrer, você que não descolou nada ainda nesse sabadão, dá tempo de você concorrer a um voucher do Domani, mais dois convites para você assistir o filme Homem-Aranha, Um Novo Dia. 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

0: agora 8h23, tá executivo Alejandro, Lady Gaga aqui na Mix. 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

0: Mix agora é 8h51, tá aí, você curtiu Rapa-feira aqui na Mix. E faturando prêmios, faturando aqui o combo da Mix com voucher do Domani, restaurante self-serve nos bancários. Mais dois convites para o cinema para assistir o filme Homem-Aranha, Um Novo Dia. Quem fatura aí é o William. William Dantas da Silva, final do telefone 7879. William, você passa na quinta-feira, às 14h30 aqui na Mix, para pegar o seu combo da Mix com voucher do Domani, mais dois convites para o cinema Centerplex pra assistir o filme aí Homem-Aranha, tá bom? Um Novo Dia, parabéns! Daqui a pouquinho tem Eletromix pra você que tá aí curtindo a Mix Jampa, se liga que o DJ Lamarck hoje tá simplesmente de volta e vai arrebentar de novo aqui na Mix.
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1: Mix 9 horas, boa noite. Tá começando mais edição do Eletromix. Muito boa noite, DJ Lamarck.
3: Boa noite, Wilson. Boa noite, ouvintes da Mix Jampa e da Mix Campina. O Eletromix tá na área pra gente dançar muito aqui na Mix Jampa e na Mix Campina Grande.
1: E concorrendo a prêmios, né, Lamarck?
3: O verão tá chegando, tá valendo o ventilador da Mondial pra você.
1: 998-363-853 é o WhatsApp da Mix pra você. Então vamos que vamos. E a primeira?
3: Vou começar com o YouTube, esse super remix pra Iris.
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